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2: 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Ouvinte, muito bom dia a todos que estão ligados ao canal 105.2 da Rádio Cidade e neste programa, portanto, Cafeína na sua primeira edição para esta semana. Estamos com 5 horas e 50 e com a programação preparada especialmente para si. Deus na terra. Bem-vindo ao programa Cafeína, assim que é.

0: queremos renovar votos de uma ótima escuta. Seja muito bem-vindo. Na sua companhia está Santos Nunes, coadjuvado tecnicamente por Domingos Andicene e uma vasta equipa, a Cidade FM. Muito bom dia a você que já está ligado, a você que já está acordado. Sei que muitos já estão acordados há algum tempo, não é só neste momento, olhando aqui para o meu relógio, que me diz que são 5:56, mas há quem já esteja acordado, melhor, já está acordado desde as 4 da manhã, há quem ainda não dormiu porque está a fazer o turno, porque ainda nesta manhã poderá então largar para descansar. Queremos desejar bom dia, bom trabalho. Seja muito bem-vindo a mais um período de emissão da Rádio Cidade em 105.2. Está no ar o programa Cafeína, o seu despertador energético preparado para levar até si muita informação, boa música, entretenimento e melhor companhia para começar o dia com boa disposição e boa energia. Fique conosco, ligue seu melhor, está no ar Cafeína, Cafeína de segunda a sexta-feira, das 5 às 9 horas. Neste período vamos então conferir muita música boa, palavra amiga, conselhos, conversa com um amigo ouvinte. Também a você que neste momento deseja ter uma interação direta com o nosso canal, é só então acessar a nossa página no Facebook, Rádio Cidade Beira, Rádio Cidade traço Beira. Nosso canal à disposição.
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0: Muito bom dia. Votos renovados de uma ótima escuta. Começa hoje mais um dia. Estamos a 15 de junho de 2026. A semana laboral começa com o pé direito. Tirando toda a narrativa de que a segunda-feira. Que a segunda-feira não presta, porque o dia de preguiça, nada disso. A segunda-feira é como qualquer outro dia, não é? Quando nós estamos bem dispostos, nós estamos bem dispostos. Quando estamos bem dispostos e não vamos cair num erro, não é? De alguns preguiços, qual é a justificativa? Ah, porque a segunda-feira é dia de preguiça, porque é um dia que não dá para trabalhar. Qual é o dia que dá para trabalhar? Porque se também dessem folga às segundas-feiras, claro que a terça-feira não seria boa, não é? E assim sendo, ué, então, nada de dizer que a segunda-feira é um dia que não presta, nada de dizer que a segunda-feira é um dia que não vale a pena, que não vale a pena, não é? Estamos com 19 graus a esta altura na cidade da Beira, prevê-se que até o dia de hoje a temperatura suba até os 25 graus, portanto, de máxima, mínima de 19.
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0: Com uma previsão de chuva a 10%, umidade a 86%, vento até 8 km por hora. Será um dia nublado para a cidade da Beira.

0: 15 de junho de 2026, aos que hoje colhem mais breve possível, não é? Há quem não conseguiu dormir durante a madrugada porque sente alguma dor, há quem não conseguiu dormir porque esteja aflito ou porque está aflito, não é? Há quem não conseguiu dormir por ansiedade. Queremos confortar o coração destas pessoas, por forma a manterem-se calmos. Afinal de contas, a vida é esta que nós temos e temos que cuidá-la, não é? Com precisão, com toda a atenção. Porque afinal de contas, pequeno descuido ultimamente tem sido, né, portanto, fatal. E nós não queremos ter a triste notícia de que os nossos não conseguiram controlar a si mesmo. Ouvinte em Moçambique, são neste momento 6 horas. 6 horas em todo o território nacional.
1: Stereo.
0: Seis da manhã em Moçambique. Bom dia Beira, bom dia Sofala, bom dia Moçambique, bom dia Chiveve, bom dia Chaimite, bom dia Baixa da Cidade da Beira. Bom dia, Rua Major Serpa Pinto. Estamos então no ar através do canal 105.2. Este é o programa Cafeína. Seja muito bem-vindo a mais um período de emissão da Rádio Cidade, que vai ter muito bem perto das 9 horas neste período. Vamos então lhe oferecer o melhor de rádio. Está no ar o programa Cafeína. Muita informação, boa música, entretenimento e melhor companhia para começar o dia com disposição. Melhor, boa disposição e energia. Ouvinte, estamos com 6 horas e 1 minuto em Moçambique. Seguimos com mais incidências radiofónicas nesta emissão, que terá começado então pontualmente às 5 horas, onde começamos com boa música e energia positiva. E assim sendo, seguimos com estas propostas. Afinal de contas, é a nossa missão fazer-te companhia. Vamos lá, canta caneca, Beira. Oh, Marara, sei. Bom dia.

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2: Ouvinte, estamos de volta depois da nossa montra sonora aqui na sua 105.2. Estamos com 24 minutos depois das 6 e uma vez mais, uma ótima escuta.
3: O sol na janela, 6 da manhã, eu acordo irritado até perceber que você está aqui.
2: É uma forma que temos de continuar contigo, amigo ouvinte, que está ligado à Rádio Cidade Beira.
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2: Por hoje desejamos muita força, perseverança,
3: conseguir a nossa
2: força, foco e fé.
3: Que o tempo passa, acho que houver.
2: Não se distraia por qualquer coisa. Esteja firme,
3: ser feliz,
2: principalmente em suas escolhas. Bom dia, estamos juntos.

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3: Ouvinte, 7 horas e 23 minutos em Moçambique. Estamos de volta com o nosso espaço. Depois da nossa pausa para a nossa montra publicitária, estamos ouvindo, melhor, estamos então nesta altura a lhe transmitir o canal 105.2. Querido ouvinte, a partir dos nossos estúdios na rua Major Serpa Pinto, baixa da cidade da Beira, bairro Rochamite, não é? Onde certamente levamos a seu melhor de rádio. Daqui a pouco vamos então partilhar contigo as manchetes que marcam a atualidade nacional e internacional. Enquanto isso não acontece, vamos ouvir música. Votos renovados de uma ótima escuta a quem nos acompanha. Bom dia.

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0: anos não fariam a mesma dica. Ninguém sabe o quanto eu sofri. Também hoje em dia é cada um por si. Porque vou pensar nos outros? Estás a reclamar? Então muda na tua vez, se chegar.
1: Outra coisa também é que esse problema da corrupção, do roubo, de ajudar os amigos, né, o nepotismo, é um problema que começa no bairro, isso aí. Como é que essa pessoa, quando chegar ao poder, você pensa que vai pensar? Por quê? Por causa disso aí. Não é por causa da culpa só dos políticos, dos outros sítios. Por isso todo sítio é assim. Você vai no hospital, na escola, nas filas. Essas coisas aqui acontecem em todos os sítios. Acontecem em todos os sítios. As pessoas querem ganhar. Aí o cabrito diz que o cabrito come onde está amarrado. Cabrito come onde está amarrado. E tem muitos cabritos, desde o bairro até o governo. Então, esse senhor aí, ele cometeu erro, sim. Porque está a roubar-me. Apesar de que, mesmo eu, se estivesse lá, talvez não ia escapar, né? Eu? Então, tchau, obrigado.

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Muito bem, já dizíamos, diga-me com quem andas, que direito, quem tu és. Olha, estava aqui a falar sobre a questão da amizade, não é? Hoje em dia é fácil fazer uma amizade, mas o difícil é manter. É manter. Atenção, não escolha as amizades pela aparência ou pela posição social. Há pessoas que apenas demonstram respeito e consideração por quem tem dinheiro ou poder. Mas esse tipo de respeito é superficial e interesseiro, não é? Valorize quem o trata com dignidade, independentemente da sua condição financeira. As verdadeiras amizades são construídas com caráter, lealdade, humildade e respeito mútuo, e não pelo tamanho da carteira. Atenção! Atenção! Há muita gente que faz amizade por interesse. Já dizia o Yannick Offerman, não sejas interesseiro, porém procura fazer amizades com pessoas interessantes. Lembre-se, quem só respeita quem tem dinheiro pode deixar de respeitar qualquer pessoa no dia em que a riqueza desaparecer. Cerque-se de pessoas que valorizam o ser humano pelo que ele é e não pelo que possui. Cerque-se de pessoas que respeitam a essência. Não vamos aproximar os outros só pelo o que elas possuem. Não. Não vamos fazer isso. Amizade verdadeira é aquela amizade que há respeito, que há consideração e, acima de tudo, a amizade verdadeira não se mede pelo dinheiro, pela forma ou pelos bens materiais. Mede-se pela sinceridade, pela lealdade e pela capacidade de permanecer ao lado nos momentos bons e, sobretudo, nos mais difíceis ainda. Não é? Há amizades que só se aproximam de ti, mesmo que tu não tenhas o dinheiro, mas há amizades que só se aproximam de ti porque sabem que tu estás aí pronto para ajudar, e quando conquistam, já não se lembram de ti. Muito cuidado. Atenção. Desconfie de quem só demonstra respeito e interesse por pessoas que têm dinheiro ou poder. Quem valoriza apenas o que alguém possui, dificilmente saberás valorizar o que essa pessoa é, ou o que essa pessoa é, neste caso. Cultiva amizade que nasce do carinho, da confiança e do respeito mútuo. Nunca caminha-se, mas por escolha permanecem. De Cabo Delgado está em Angola, em uma digressão para expandir os horizontes. Chama-se Lucky.

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1: Nove horas no país.
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9 horas no país, vamos às notícias a esta hora. O governo de Moçambique e o Banco Mundial desembolsaram um orçamento de cerca de 119 milhões de dólares norte-americanos. Cada dólar equivale a cerca de 65 meticais para fortalecer o desempenho institucional e promover infraestruturas e serviços sociais melhorados em 22 autarquias das províncias de Sofala, Gaza, Zambézia e Niassa, no âmbito do projeto Desenvolvimento Urbano e Local PEDUL. O ministro da Administração Estatal e Função Pública, Inocêncio Impissa, anunciou anteontem na Beira a criação de reformas e equipas técnicas multissetoriais em Sofala para acelerar a tramitação, portanto, dos funcionários e agentes do Estado com maior celeridade, nomeadamente nos processos de petições e recibos em vários setores de administração pública. Impissa, que falava em conferência de imprensa no âmbito da sua visita de trabalho de 5 dias à província de Sofala, onde escalou os distritos de Gorongosa, Nhamatanda, Dondo e Caia, além da cidade da Beira. O Serviço Nacional de Investigação Criminal, SERNIC, realizou uma das maiores operações de droga em Moçambique, com mais de 3 toneladas de fentanil encontradas nos armazéns de uma empresa privada no aeroporto de Maputo, foi ontem anunciado. Em conferência de imprensa, o porta-voz do SERNIC, Hilário Lole, afirmou que não restam dúvidas de que se trata de uma rede de tráfico internacional de drogas, sublinhando que a substância inicialmente declarada como multivitaminas foi confirmada por exames, foi confirmada por exames laboratoriais como ilícita e altamente perigosa. A insegurança pública devido à existência de casos de raptos e assassinatos e o estigma praticado contra as pessoas com albinismo estão entre os males que ainda inquietam aquela camada social na província de Sofala, pelo que elas clamam por mais empatia, e falava em entrevista na cidade da Beira, à margem das celebrações do Dia Internacional de Consciencialização sobre o Albinismo.

fora de porte. Pelo menos 12 pessoas morreram ontem após a queda de um avião em Butler, no Missouri, Estados Unidos de América. Segundo o porta-voz da Defesa Civil do Comando de Bostis, citado pela Fox 4, o avião particular que havia descolado assim do aeroporto de Memorial de Butler regressou por razões conhecidas. Por razões desconhecidas, a aeronave acabaria por cair na zona da rodovia Business 49. O mesmo meio deu conta que 11 vítimas mortais eram paraquedistas e o outro morto é o piloto do avião.

Fechamos com a notícia que dá conta de que a guarda costeira do Iêmen resgatou ontem 27 passageiros e tripulantes de uma embarcação avariada que esteve à deriva durante 4 dias no mar Arábico, após uma operação de busca e salvamento em resposta a um pedido de socorro, informaram as autoridades. A embarcação, identificada, portanto, como Sultan Marina, teve uma avaria quando navegava no arquipélago de Socotra em direção à costa leste do Iêmen, deixando os ocupantes à deriva no mar durante 4 dias, informou a Guarda Costeira em comunicado. Com esta nota, marcamos o ponto final às notícias a esta hora. As próximas poderá acompanhar quando forem pontualmente 12 horas. Bom dia.

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29 horas e 7 minutos, não dá para mais nada quanto ao programa Cafeína na edição desta segunda-feira. Ficamos por aqui com o sentimento de dever cumprido e com a promessa de voltar numa próxima oportunidade, ainda nesta esquina sonora da Rádio Cidade Beira em 105.2. Despede-se Santos Nunes, que esteve na cabine de locução, coadjuvado tecnicamente por Domingos Andicene e uma vasta equipa Cidade FM. Já a seguir o programa Breakfast com Faisal Amada. Bom dia, fique bem, continue conosco, estamos juntos. 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

0: Olá, Belá, está a música de Twin Fingers em destaque na Cidade FM esta semana, de segunda a sexta-feira, na rubrica Música da Semana aqui na tua rádio. Estamos com 9 horas e 39 minutos em Moçambique, a caminho das 10 horas nesta manhã de segunda-feira. Espero que o final de semana tenha sido super agradável a todos aqueles que estão seguramente ligados à Cidade FM nesta manhã de segunda-feira, 15 de junho de 2026. Temos estado a contabilizar o tempo, estamos a 166º dia do ano. Vão faltando agora 199 dias para acabar o ano 2026. Temos uma temperatura atual de 23 graus. Os termómetros apontam para uma máxima de 25 graus para a cidade da Beira. Hoje, 15 de junho, é celebrado o Dia Mundial da Conscientização da Violência contra a Pessoa Idosa, uma data instituída pela ONU para combater os maus-tratos em Moçambique. A data ficou também marcada pelo acolhimento de 24 cidadãos moçambicanos repatriados na fronteira de Ração de Garcia após sofrerem episódios de xenofobia na África do Sul. Queremos colocar à disposição, a partir de agora, o número 879-39048 para amigo ouvinte ligar e dizer quem é que faz anos hoje, nesta segunda-feira e nos próximos dias durante este mês de junho, mês que divide o ano pelo meio. Já temos o primeiro amigo ouvinte em linha, já lá vamos conhecê-lo. Quem é que está ali do outro lado da linha? Olá, bom dia! Bom dia! Bom dia, José Gonçalves, bom dia!
1: A casa!
0: Está tudo bem
1: contra a semana?
0: O final de semana correu-te bem?
1: Graças a Deus, um dia como meu, bem comprido, final de semana foi bem comprido, mano, pois
0: é. Que bom, que bom. E então, sim, quem é que faz anos hoje, segunda-feira?
1: Já fez sexta-feira.
0: Sim.
1: Sexta-feira foi chuva de para a nossa família mesmo. Primeiro é a minha tia, a irmã da minha mãe, a dona Sônia, que completou uma zona de vida. E também saiu meu sogro, que completou uma zona de vida mesmo na sexta-feira. Foi chuva mesmo de aniversário. E meu primo Nunes completou mais também um ano de vida sexta-feira. Por isso eu digo que foi chuva de aniversário. Deixa a sexta-feira na minha família, mano, paizão.
0: Pois, muitos aniversariantes para esse mês de junho na família, né?
1: Mesmo dia, mesmo, paizão.
0: Ok.
1: Ainda vou escolher onde poder cortar bolo. Mas ainda tem na espera, mano, paizão.
0: Que bom, que bom, que bom. E então, sim, qual é a música que você vai pedir para toda a gente que faz anos neste mês de junho?
1: Hoje, como dia de idoso mesmo, vamos cuidar bem dos nossos idosos.
0: É verdade.
1: Vou pedir a música de Madela Taz. Mamunanga.
0: Tá. Meu marido.
1: Realmente, Mamunanga. Madela Taz. Estamos em paz, mas a obra ainda estamos a consumir, mano, pessoal.
0: É verdade, o artista não morre. Tenho dito
1: nunca
0: isso.
1: Nunca morre. Eu não sei se, mano, pessoal, como passa de jogo com o mano.
0: Yeah, final de semana correu bem. Sábado.
1: Eu sei que, mano, pessoal, está em casa.
0: Yeah, sábado todo dia em casa, a curtir a família. Domingo. No período da manhã estive cá a trabalhar, das 9 às 13, e depois regressei a casa e pronto, foi assim, não é?
1: Mas não faz algo, desculpa, eu tenho uma preocupação.
0: Sim.
1: Eu gostaria de deixar a antena mesmo.
0: Sim, vamos lá.
1: Por causa dos ouvintes, né? Porque há ouvintes que às vezes ligam, diz para aqueles que completam mais um de vida que não tem. Deixa espaço para aqueles que têm.
0: Que realmente tem, não é? Que realmente tem.
1: Porque assim. Faz mais sentido, sabe? Eu admiro bastante o Duque Gonçalves.
0: Uhum.
1: O Duque Gonçalves faz, acho que liga uma vez por semana.

0: What Goes Around Comes Around. Então vai aparecer aí o vídeo do Justin Timberlake. Vais poder ver, tá bem?
1: Ok, vamos fazer uma nada. Agradeço por essa oportunidade. E também, para todos os vídeos, eu agradeço muito mesmo aqui.
0: Certamente. Um grande abraço para ti.
1: Temos alguns também ouvidos, que liga para o tempo da rádio. Não ocupa muito espaço para a rádio, porque é um espaço muito curto, né?
0: Vamos fazer
1: o nosso programa. Muito obrigado, mas mais uma vez, de Chico a todos, bom trabalho, mas vai amar, sempre ouve a cidade.
0: Certamente, um grande abraço para você. Boa semana de trabalho, Chico a todos, o nosso grande amigo ouvinte. A partir de Madimana, arredores da cidade da Beira. Estamos a caminho das 10 horas, 9h51 minutos em Moçambique, 879-939-048. Bom dia, já está na rádio. Bom dia.
2: Bom dia, vamos paisar.
0: Bom dia, estou bem. Amélia, do mercado do Six Mile.
2: Opa, não.
0: Está tudo bem, Amélia? Final de semana correu-te bem?
2: Correu bem, graças a Deus.
0: Que bom. Foi à igreja, não é?
2: Vamos paisar?
0: Foi à igreja ontem.
2: Fui, cultuamos em Mafambice.
0: É, cultuaram em Mafambice, está bem, está bem. E tudo correu bem, tudo correu bem.
2: Tudo correu bem, graças a Deus. Tinha encerramento de conferência dos pais.
0: Ok, que bom, que bom. Amélia, quem é que faz anos?
2: Minha bestie, mana Tina, é Catarina, mais conhecida por Tina. Ela completa mais um ano de vida hoje.
0: Okay.
2: E mais uma minha vizinha, Aida, é do dia 15 também.

0: Deitar cabelo no lixo. Você tem falta de cabelo na cabeça, mas está todos os dias a deitar cabelo no lixo. Ok, vamos lá. Moisés, quem é que faz anos hoje, segunda-feira?
1: Quem fez anos na sexta-feira é meu amigo, o nome é Alberto Zé Canhumba, mas não está nos lidando. Ele aquele amigo de tempo.
0: Sim. A música do Yes Coming, ok? Sim, a mensagem?
1: Desejo ela muita felicidade, seja aquela mesma para ser bom.
0: Um grande abraço, tchau, tchau, tchau. 9 horas e 56 minutos em Moçambique, muito próximo de junho de 2000, da conscientização da violência contra a pessoa idosa, uma data instituída pela ONU para combater os maus tratos aos idosos. 8799-39048, bom dia! Olá!
1: Grande Faisal Amade!
0: Bom dia! Fernando Fundice, como é que está o nosso grande amigo?
1: Mesmo com problemas, não há problema, meu caro.
0: As nossas vidas estão a andar.
1: Não faz.
0: Estão a andar.
1: Olha, é o seguinte, eu estou bem, meu final de semana passei bem.
0: Que bom. Como é que está o mais velho, a saúde do mais velho? Como é que está a saúde do mais velho?
1: Graças a Deus, a terapia dele lá no Cabo Conceição, nós tivemos a visita do final do ano. Tá?
0: Pois.
1: Família da minha. A pessoa trazia o que durar.
0: Que bom.
1: Foi uma coisa bonita, né? Aí provamos, testemunhamos que todos os momentos.
0: Sim, sim. E quando é oportunidade, é preciso juntar a família mesmo, né?
1: Exatamente. Porque às vezes, onde mesmo, passamos mesmo, o nosso
0: às final. Às vezes nem até o próprio dia da família, as famílias não ficam unidas.
1: Exatamente. Isso é verdade.
0: Temos que aproveitar.
1: E passamos o dia e foi bom. E hoje recarregamos as forças, estamos aqui a pandar, né?
0: A trabalhar, sim, a trabalhar.
1: Exatamente.
0: Muito bem, Fernando.
1: Hoje,
0: sim.
1: Hoje quero felicitar a mana Angélica Moiani. Ela hoje faz mais um ano de vida, dia 15
0: sim.
1: de junho. E também para aquele ouvinte que está na sintonia agora, no 105.2.
0: A cidade
1: não faz. E a música, como é segunda-feira, a gente vamos mexer, celebrar a vida com Jones Padura, quase $1 million.
0: Tudo isso. $5 million para Lobolo.
1: Exatamente. Para a gente mexer, né? Porque segunda-feira, outras pessoas dizem que é dia. É dia da preguiça.
0: Yeah.
1: Agora com escassez do medical, já não é dia de preguiça, é dia normal.
0: Vamos
1: porque
0: mudar,
1: ninguém está com ressaca, né?
0: Poxa.
1: E vou aproveitar essa deixa, dedicar a minha filha, a Amélia Fernandes,
0: sim.
1: que ela escuta a Chona, sabe, que vai nos explicar o que está acontecendo nessa música. É. Mas eu gosto das batidas, né?
0: Sim.
1: Mas eu
0: sim.
1: também inventei. Eu disse, Muchangana não tem dinheiro. Muchangana não tem dinheiro. Mesmo com problemas, não há problemas. Bom dia.
0: Fernando, um grande abraço. Boa semana de trabalho para você. Tchau, tchau.
1: Aquele abraço. Tchau, muito obrigado pelo carinho.
0: Tchau. São 10 horas em todo o território nacional. Está ligado a tua cidade FM a partir da cidade de Beira. 8799-39048 para a conversa com os nossos ouvintes nesta manhã. Bom dia!
2: Bom dia.
0: Estou a falar com quem?
2: Com o próprio.
0: O próprio Magaço.
2: Não falha nada.
0: Magaço. Está tudo bem contigo?
2: Está tudo em ordem, não sei.
0: Está tudo em ordem também cá desse lado. Final de semana correu-te bem, Magaço?
2: Bem mesmo, em casa, computando como é que barato pegou.
0: É verdade. Vamos lá, segunda-feira hoje, quem é que faz anos?
2: Na verdade, ninguém faz anos hoje. Eu quero dizer para dar parabéns a todos que ele mais uma vez acabou de vida, que tenha saúde e longa vida, e Deus em primeiro lugar.
0: Sim.
2: E em termos de música, não falha, depois de tudo, como manifestar me mentiu, que era a música da semana.
0: Ah, olha, acabei me esquecendo.
2: Oh.
0: Acabei me esquecendo.
2: Yeah, no.

0: vamos finalizar essa música hoje, depois de Cuiuiu.
1: Depois de Cuiuiu. Yeah.
0: Certo.
1: Pronto, pronto.
0: Eu fiquei à espera aqui desde de manhã, eu estou ouvindo já e... Lá, blá, fala cena mesmo.
1: Tinha que ser Cuiuiu, né? Mas para semana, para semana.
0: Tinha que ser Cuiuiu, sim, porque prometeu na semana passada.
1: Sim.
0: Certo. Já que foi nosso mano da Bandula, já também não é nada mais.
1: Sim.
0: Certo.
1: O nosso mano da Bandula está a fazer sucesso, então nós temos que acompanhar isso, não é?
0: Exatamente, não me doeu.
1: Sim, temos que acompanhar isso. Ok, tem alguma mensagem?
0: É, a mensagem vai para a minha turma, está aqui perto de mim, minha chefe lá em Norila. E tem toda a minha dupla, nós temos de São Felipe e o próprio filho, Mano Moussoa, o homem das duas máquinas.
1: E é o homem que vai estar cá na sexta-feira, escolhido para estar cá na sexta-feira, né?
0: Não.
1: Ok, muito obrigado, Magaço. Continuação de um bom trabalho para você e para toda a gente que nos ouve ali. Tchau. 10:02, temos a que daqui a pouco vamos tocar as músicas solicitadas pelos nossos ouvintes na rubrica Parabéns a Você nesta manhã de segunda-feira aqui na Cidade FM Beira 105.2. O nosso número volta a tocar e nós atendemos. Bom dia.
2: Bom dia, como está?
1: Bom dia, estou bem, o amigo ouvinte, como é que está?
2: Aqui está tudo bem.
1: Sim, estou a falar com quem?
2: Aqui está, eu falar com o Nildo.
1: Nildo?
2: Sim, Nildo.
1: Sim, Nildo.
2: Bairro dos Pioneiros.
1: Bairro dos Pioneiros. Nilton, vamos lá, quem que faz anos hoje, Nilton?
2: Não sou eu mesmo.
1: Você que faz anos hoje, qual é a música que você conversar para você?
2: Oh, muito obrigado.
1: Saúde e longa vida, é?
2: Muito obrigado.
1: Muito obrigado pela tua ligação. Feliz aniversário. 10:03, vai ser o último ouvinte para esta manhã. 87993948. Quem será o nosso último ouvinte para a rubrica Parabéns a Você aqui na Rádio Cidade? Bom dia. Olá.
3: Alô, bom dia.
1: Sim, bom dia, bom dia. Como é que se chama?
3: Madeira Domingos.
1: Madeira Domingos, de Macurungo. Está tudo bem por aí, Madeira?
3: Está tudo bem.
1: Que bom, que bom. E então, Madeira, quem é que faz anos hoje, segunda-feira?
3: Ah, hoje quero parabenizar a todos.
1: Alô?
3: Alô, professor?
1: Sim.
3: Liguei para parabenizar a todos.
1: Ligou para dar os parabéns a todos que fazem anos, é isso?
3: Sim,
1: tem alguma mensagem para eles?
3: Não.
1: Não tem, ok. Muito obrigado pela tua ligação, um grande abraço. Ótima segunda-feira. Estamos com 10:04 em Moçambique. Já lá vamos às músicas solicitadas pelos nossos ouvintes nesta manhã de segunda-feira aqui na rádio. A começar por este clássico do Taz, Mamunanga. Na expressão portuguesa, significa meu marido. Vamos ouvir o que Taz tem a dizer sobre os maridos. 10:05. Você com a tua rádio. Manhã de segunda-feira. Dia Mundial da Conscientização sobre o Abuso contra a Pessoa Idosa.

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17h16. Boa tarde, estimado ouvinte. Boa tarde. Seja bem-vindo a esta primeira edição do Viva a Cidade para hoje, dia 15 de junho de 2026. Edição esta, caro ouvinte, que vamos conduzir até pontualmente 21 horas e é desta forma que nós damos a abertura. E, caro ouvinte, olha, está bem-vindo. E mais do que isso, deixa-me dizer muito obrigada pela sua preferência, audiência, a este que é o seu canal de eleição Cidade FM 105.2. Já sabe, caro ouvinte, que o Viva a Cidade nós carregamos as rubricas, o ponto de embreagem, pontualmente 17 horas. Rubrica esta que traz as incidências de tráfego rodoviário aqui na cidade da Beira, e sendo segunda-feira não será diferente. Digo ao modo, também vamos dar uma paragem para podermos acompanhar o programa Eco-Estudantil quando for pontualmente 18 horas. Voltamos para a última parte, às 19 horas, após o espaço de notícias, onde vamos acompanhar a rubrica Beat ao seu gosto, rubrica esta, caro ouvinte, que te permite ligar, pedir a sua música e endereçar a alguém especial. Sendo segunda feira não será diferente, das 20 às 21 horas, música variada, palavra amiga e o melhor também oferecer, caro ouvinte, nesta edição da segunda-feira. Mais uma vez, grata pela preferência. Hoje é dia 15 de junho, dia este especial para si que colhe mais uma rosa no Jardim da Vida. Parabéns e que tudo corra bem nesta nova fase, assim que está incomodado, rápidas melhoras. Assim, caro ouvinte, que a esta altura está a trabalhar, bom trabalho, que tenha uma noite, uma tarde por outra muito produtiva. Assim que a esta altura está em casa, bom descanso também, aproveite o máximo a segunda-feira para poder aproveitar o dia, renovar as energias, não é? Para poder ainda poder correr durante a semana naquilo que são as suas atividades. E caro ouvinte, e chamo-te a atenção, não é? Conduza com muita, mas muita prudência, observando, respeitando as regras de trânsito. E quem está a conduzir esta vivacidade, caro ouvinte, é Carmen Albino, e vamos nós, como bem disse, até pontualmente 21 horas. Grata pela preferência, vamos acompanhar esta música em gesto de saudação, Saftanze, com o seu tema tóxico, e prosseguimos com mais música nesta tarde de segunda-feira. Muito obrigado e até já.

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2: Acorde o final da música do Saftans com o seu tema tóxico. A esta altura estamos com 17 horas e 22 minutos. Caro ouvinte, vamos em encontro de Montra Sonora e voltamos dentro de instante. Até já.
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1: De 7h30, conferimos a montra sonora a esta altura. Caro ouvinte, vamos prosseguir com as composições musicais nesta

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5: Pois bem, caro Vinta, estamos com 17 horas e 56 minutos. Vamos dar uma paragem dentro de 4 minutos para podermos acompanhar o programa Constantino, também na sua primeira edição da semana. Voltamos às 19 horas após o espaço de notícias para a última parte do Viva a Cidade. Boa tarde e até já.

0: Boa noite, estimado ouvinte do programa Eco Estudantil. Seja bem-vindo a esta aqui, a primeira edição de este que é o meu, o teu, o nosso programa Eco Estudantil para esta segunda-feira, dia 15 de junho de 2026. Nós entramos no teu receptor, sem pedir licença, para lhe trazer o melhor do conteúdo acadêmico, o melhor de entretenimento estudantil ao nível da cidade da Beira e não só, a de Moçambique. Boa noite, Carmen.
1: Oh, boa noite, eu fiquei admirada. Antes, que olha, hoje é segunda-feira, Carmen, estou com aquele cansaço, mas surpreendeu aqui.
0: Olha, Carmen, sabe que os microfones da Rádio Cidade transmitem uma energia
1: positiva. Ok, isso é positivo também. Yeah. Em todo caso, boa noite, Sebastião. Como está?
0: Muito bem, graças a Deus, e muito melhor agora, quando entro no ar, sabe, apareço uma disposição que vem do outro mundo.
1: Pois bem, na rádio tudo é assim, é magia.
0: Realmente.
1: Exato, e diga-me como é que foi o seu fim de semana?
0: Bem, graças a Deus tive um bom fim de semana, deu para descansar um pouco. Porque, por vezes, parece que até os fins de semana nós temos a ideia de que vamos descansar, mas acabamos por estar ocupados com algumas coisas. Mas deu para descansar o suficiente, né, para encarar esta semana com aquela energia, com aquele vigor.
1: Exato, e está pronto, não é, para poder dar o melhor nesta semana.
0: Como dizem na gíria popular, não falha nada.
1: Tudo bem, eu também tive um bom final de semana, muito produtivo, graças a Deus. E estou aqui mais um dia, segunda-feira, mais uma semana esta, para podermos dar o nosso melhor. Em todo caso, caro ouvinte, queremos também acreditar que tudo está nos conformes e que a semana está a começar muito bem do teu lado. Caro ouvinte, a esta altura estamos com 18 horas e 4 minutos. Como bem sabe, que este é o seu programa Ecoestudantil, que corre aqui no seu canal Cidade FM 105.2, de segunda à sexta-feira, das 18 até pontualmente 19 horas, sendo hoje segunda-feira, dia 15 de junho, não será diferente. E já sabe também que hoje, dia 15, é segunda-feira, e em termos de agenda.
0: Em termos de agenda? Para hoje?
1: Sim, as nossas rubricas.
0: sim, quantas rubricas?
1: A rubrica esta que fala de inovação e tecnologia.
0: E vamos, enfim, concluir com a nossa rubrica, o nosso português.
1: Será que eles também não querem aprender nada hoje, Sebastião?
0: Olha, caro, olha, caro.
1: Temos dicas também para estudantes.
0: Sim, claro, dicas para estudante. Olha, é que sabes que eu gosto de giro pelo mundo, então...
1: Só aventuras. Estás a influenciar mal. Estás a influenciar mal.
0: Vamos estudar viajando.
1: Ok, tudo bem. Será que é possível?
0: Sim, é possível.
1: Duvido. Mas ok, tudo bem. Caro ouvinte, estamos com 18 e 6. Já sabe que o nosso programa não é só feito de rubricas, mas também de muita música boa, agradável aos seus ouvidos. E como bem estava aqui a comentar com o Sebastião, que hoje é o Dia Mundial de Conscientização da Violência contra a Pessoa Idosa. Hoje, caro ouvinte, é o Dia Mundial de Conscientização da Violência contra a Pessoa Idosa. Eu perguntava, você tem o avô, não é? O avô está aí ainda em dia? Ele disse que não, mas eu tenho.
0: Olha, eu acho que é um prazer, é uma honra poder ter um avô, os nossos avós vivos. E, eu não tenho, né? E eu acho que as pessoas que têm avós têm de, enfim, estarem felizes e agradecerem por estarem ali os seus avós até hoje e poderem lhe contar aquelas histórias.
1: Isso é como se dissam nossas bibliotecas vivas, não é?
0: Realmente, temos de tomar conta deles. Exato. Por isso que eu aproveito e cada avô que eu vejo na rua, ali por perto, familiar, já acabam tornando-se minhas avós por conta disto mesmo.
1: Exato. E bom, hoje é 15 de junho, este dia também muito, muito importante, não é? Reflete-nos aqui as ideias de que não a violência contra a pessoa idosa de todas as maneiras, seja verbal, física, psicológica, de todas as maneiras. Nós repreendemos, não é, estes tipos de violências, não é, porque estas pessoas também precisam de ter um espaço, precisam de ter uma voz dentro da sociedade, da comunidade que eles vivem e também da família, não é? E olha que é na família que eles sofrem estes tipos de violências. Então nós repudiamos, repreendemos todo tipo de violência contra a pessoa idosa. E caro ouvinte, a esta altura vamos sim ao encontro de nossa saudação musical. E voltamos dentro de instante. Vamos acompanhar a música da Cubita, do OGM. E voltamos dentro de instante, se convém disso, para podermos conferir a rubrica Datas e Fatos, onde vamos acompanhar os fatos marcantes do dia 15 de junho. Aliás, não...
0: felicitar a todos vocês que completam mais um ano de vida hoje. Eu desejo a todos vocês um crescimento com muita bênção, um crescimento com sabedoria, crescimento com saúde e com amor, e que tudo na sua vida possa correr da melhor forma possível.
1: Uhum. Exato. Caro vinte, vamos ao encontro da música e voltamos dentro de instante. Mais do que isso, grata somos pela sua preferência e audiência a este que é o seu canal de eleição, Cidade FM 105.2. Até já.

Estimado ouvinte, estamos de volta depois de termos acompanhado esta composição musical pertencente à Cubita e nós prosseguimos com este que é a nossa primeira edição do programa Eco Estudantil para esta semana e para já vamos acompanhar a nossa rubrica Datas e Fatos. Vamos agora viajar ao passado e vamos conhecer os fatos que marcam esta data.

Estimado ouvinte, bem-vindo à rubrica Datas e Fatos para hoje, 15 de junho de 2026. Nos próximos minutos, teremos aqui a trazer os fatos que marcaram esta data no passado. Hoje, 15 de junho, é o 166º dia do ano no calendário gregoriano e faltam 199 dias, assim aqui, para acabar o ano. Dando início à nossa viagem pelo passado, no ano de 763 a.C., assírios registram um eclipse solar que mais tarde é usado para corrigir a cronologia da história da Mesopotâmia. Anos mais tarde, em 1923, Batalha de Soissons, o rei Roberto I da França é morto e o rei Carlos o Simples é preso pelos partidários do duque Rodolfo da Borgonha. Já em 1502, Cristóvão Colombo desembarca na ilha de Martinica durante sua quarta e última viagem à América. Anos mais tarde, em 1667, a primeira transfusão de sangue humano é administrada pelo Dr. Jean-Baptiste Denis. Já em 1752, Benjamin Franklin prova que o raio, ou os fatos que marcaram o passado, em 1844, Charles Goodyear recebe a patente da vulcanização, um processo para fortalecer a borracha. Em 1896, assim que é, um dos tsunamis mais mortais da história do Japão mata mais de 22 mil pessoas. Já em 1904, um incêndio a bordo do barco a vapor SS General Slocum no Rio Este, cidade de Nova York, mata 1000 pessoas. Já em 1919, John Alcock e Arthur Brown completam o primeiro voo transatlântico sem escalas quando chegam a Clifden, condado de Galway, na Irlanda. Anos mais tarde, estamos a falar de 1954, a União das Associações Europeias de Futebol, UEFA, é formada na Basileia, Suíça. Já em 1972, o voo Cathay Pacific 700Z é destruído por uma bomba sobre Pleikum, no Vietnã, matando 81 pessoas. Em 1991, nas Filipinas, o Monte Pinatubo entra em erupção, na segunda maior erupção vulcânica do século XX, matando mais de 800 pessoas. Já no ano de 1996, conflitos na Irlanda do Norte, o exército republicano irlandês provisório detona o poderoso caminhão-bomba no meio de Manchester, Inglaterra, devastando o centro da cidade e ferindo 200 pessoas. E por último, estamos a falar do ano de 2022, a Microsoft apresenta seu onipresente Internet Explorer, após 26 anos, em favor do seu novo navegador, o Microsoft Edge. Estimado ouvinte, é desta maneira que nós terminamos a rubrica Datas e Fatos para hoje, 15 de junho de 2026.

Estimado ouvinte, depois de termos acompanhado, dar mais música e para tal vou convidar a Pérola, ela que vai cantar para nós. E nós voltamos já já com mais Eco Estudantil. Até já.

Pois bem, caro ouvinte, conferimos a rubrica Datas e Fatos e seguimos com a música pertencente à Pérola com o seu tema Evita. Só a esta altura, com 18 horas e 24 minutos, vamos em encontro da nossa rubrica Sugestão de Leitura. Hoje vamos trazer, aliás, para a semana, vamos acompanhar a obra pertencente ao Carlos Paradona com o seu tema Pitacufa, o Leito da Morte. Quem nos traz é a Mónica António. Ótima escuta e até já.

Olá, amigo ouvinte, está ligado à Rádio Cidade. Bem-vindos a mais uma edição da rubrica Sugestão de Leitura, dia de Carlos Paradona, que pertence ao género literário realista. Portanto, escrito próximo da realidade social que descreve. Pitacufa, que tal como se diz no romance, significa entrar na morte para afastar a alma do morto. Nome em cena para designar o ritual de purificação da viúva. Entretanto, os pormenores em torno deste assunto revelam-nos o mito que ainda devemos aprender. Sobretudo, a segunda parte do título, designada O Leito da Morte, porque foram arrolados de modo etnográfico pormenores que revelam que antes que o ritual se realize, o Leito da Morte é inaugurado pelo finado e é nesse leito que devem iniciar os preceitos junto à viúva ou viúvas. Mãe Beck, personagem do livro, é polígamo e grande caçador. Ele morre e toda a trama se desenvolve em torno desta ocorrência, num povoado que se chama Gombo Gombo, no Vale do Zambeze, com ações que se estendem por Morraça, Sena, Marromeu, Inhaminga, Gorongosa, Mutarara, entre outros lugares. Há nesta obra vários apelos e representações culturais em torno do diálogo entre vivos e mortos numa sociedade tradicional. Utiliza-se o conceito tradicional na sua acepção de ancestralidade. São tratadas questões da vida social, mas a quais a interferência de hierarquias políticas, nomeadamente do curandeiro e do sacerdote, que têm estatuto para tomar decisões sobre as populações do povoado retratado. A temática levantada e as sugestões que nos remete podem provavelmente chocar algumas sensibilidades ainda enraizadas em práticas ancestrais com modos de fazer não dignos de reprodução, por colocarem em risco a saúde humana. Paradona faz-nos refletir naquilo que se designa de práticas nocivas, que ocorrem em realizações culturais e que integram o abuso de honra, de dignidade da mulher e também o casamento forçado. Este livro, amigo ouvinte, irá certamente contribuir para o entendimento necessário da convivência entre saberes ancestrais ligados à medicina tradicional e aos avanços que têm sido alcançados pela medicina convencional moderna no que a proteção da saúde humana diz respeito. A obra não sugere o abandono das culturas ancestrais. Dialoga em torno do ritual de purificação da viúva, faz referência à cópula como modo de agir para afastar a alma do morto, que é similar ao que acontece na vida real e coloca a vida humana em perigo. De algum modo, traz para zelar pela sociedade narrada a quem apela para as novas formas de ser e de estar para se realizar rituais naquele povoado. Na sua ótica, os espíritos dos defuntos podem ser apaziguados de outro modo. Deve haver mudanças. Já o autor aborda ao pormenor imensas representações culturais. Há nomes poucos conhecidos e típicos do Vale do Zambeze e a onomástica é rica. Além disso, encanta-se e dança-se para animar os entes queridos do perecido, mostrando que, para além da solenidade que caracteriza o momento fúnebre, existe a ação de graça aos deuses da comunidade pela vida de quem partiu. A par disso, em seu nome e honra, a comida de que gostava em vida deve fazer parte do que é confeccionado no evento. Degusta-se, dança-se ao sabor das iguarias e bebidas da terra. Vivos e mortos comem. Estes últimos, simbolicamente, através dos alimentos que lhes são depositados em altar próprio. E uma parte destes manjares é levado junto com o finado para o seu enterro, porque ele precisará para si e irá partilhá-la com os outros defuntos. E demais, por fora da sua campa, são colocados outros pertences seus. Isto nos lembra sobre o documentário que foi escrito semana em que o realizador Saul de Carvalho estreou em Maputo o seu documentário Cutinga,
nome que em Xangana e em Runga, do ritual de purificação da viúva. Este documento são expostos e relatos e sentimentos que passou pelo fenómeno de quem acredita que o mesmo deve ser concretizado com pena de prejudicar fortemente a saúde de quem não o praticar. No dizer dos intervenientes do documentário, caso um familiar ou defunto não possa realizar o ritual dos modos prescritos, alguém é contratado para o fazer. A dado momento no documentário foi colocada a chuva e esta parece anunciar, quanto a mim, a necessidade de mudança dos modelos de realização do ritual. Isto porque a chuva é este símbolo que interpela, que incita as novas formas de agir. O documentário e o presente livro são dos raros exemplos em Moçambique em que a arte por sugestão se associa ao trabalho que tem sido realizado pela METRAM, Associação de Médicos Tradicionais de Moçambique, e a Medicina Convencional Moderna na educação das populações para que executem o ritual de purificação da viúva com recursos a meios alternativos que não envolvem a cópula, de modo a não expô-las ao risco de transmissão de doenças. Várias outras questões são afloradas no livro, lido, por exemplo, na descrição da alegria com que Chana, viúva de Maybeck, sente ao saber que a sua vida estaria de novo ligada a um homem. Entretanto, mais adiante, através das ações narradas, sabe-se de uma desgraça que se acomete sobre ela, destacando assim, de modo muito breve, estratégias descritas de Paradona que despertam curiosidades no Vale do Zambeze. O detalhe com que o autor descreve a pessoa sóbria, que deve ser sacerdote em cada sociedade narrada na obra, as lindas mulheres e o misterioso curandeiro no romance, e além disso, despertam um especial interesse o fato dele se referir aos nomes dos fenómenos culturais com recurso à língua cena, sem fornecer o seu significado em notas de rodapé ou glossário e traduzindo o fenómeno no corpo da própria narrativa. Em síntese, nesta obra, não é sugerida a negação da cultura tradicional. Apela-se, isso sim, à ressignificação de determinados modos de agir integrados na cultura que possam impactar negativamente na sociedade ou na saúde das pessoas. Isso é positivo se considerarmos que as culturas devem agir em defesa da humanidade. Sendo estas dinâmicas, algumas das suas práticas podem ser alteradas para o bem da humanidade. Paradona recorda-nos que existe a hipótese de dar novos significados à cultura, em nome do conhecimento odierno e da defesa da vida humana. Esta é a nossa sugestão de leitura para esta semana. Amigo ouvinte, o livro Pita Cufa, o Leito da Morte, de Carlos Paradona Rufino Roque, que nasceu em Aminga, Vila Sede do distrito de Xeringoma, e concluiu o seu ensino primário na Escola Primária Oficial do Dondo. Uma história muito interessante e que vale a pena conferir. Já sabem que os livros podem encontrar na Livraria Funza a um preço acessível. Beijos e abraços da Mónica António. Até a próxima edição.

Estimado ouvinte, depois de termos acompanhado esta sugestão de leitura que teve como título Pitacufa, o leito da morte, nesse caso, pertencente a Carlos Paradona, nós prosseguimos com ainda a nossa rubrica, o nosso o português, e agora nós vamos, também sem esquecer da rubrica Minuto Ciência, e claro, que é trazida pela nossa querida Carmen Albino. E agora vamos acompanhar esta música pertencente ao Twin Fingers com o título Amor Não É Para Doer. Uma ótima escuta e nós voltamos já já com muito mais.

0: Concorda?
1: Claro, o amor não dói. O amor é algo muito doce, é algo, enfim, que pode ser transmitido, que transmite, que pode ser transmitido às pessoas e que causa felicidade nesse caso. E não
0: Tem
1: pode doer.
0: certeza?
1: Não pode doer o amor, Carmen.
0: Até deixa eu ficar. É que o amor é sofredor. O amor deve haver suporte, deve haver. Como é que é? São muitas. Quer dizer, virtudes não, mas são muitas coisas que correlacionam ao amor. Todavia, que não é para doer, sim. Mas o amor é sofredor. Quem ama, suporta, não é? Quem ama.
1: Mas enfim, só não vou responder porque podemos
0: E,
1: prolongar o debate
0: sim, é
1: aqui.
0: por isso que eu disse que nem queria tocar, nem queria tocar. Tudo bem que nesta parte da música que diz ter razão, o amor não é para doer, sim, mas o amor é sofredor, não é? Existe sacrifício no amor. Em todavia, já que o nosso programa não fala de amor, mas fala
1: Claro.
0: amor à escola também, não é?
1: Sim, amor à escola. E o
0: Sim,
1: amor à escola
0: vi.
1: não dói.
0: Dói, não, tudo bem. Existe sacrifício, dói. Sabe, neste preciso momento, estamos a falar, fizemos bem até tocar neste ponto. Há estudantes que estão em lágrimas por talvez terem ficado alguma disciplina ou não terem conseguido superar alguma cadeira logo no primeiro trimestre, desde que estiveram, que estão no nível básico, médio, porque a reunião já decorreu, então já tiveram aí a sua primeira avaliação, nesse caso, os seus primeiros resultados. Falo do aproveitamento pedagógico para o primeiro. Também dos estudantes do ensino superior, que muitos deles, acredito que ainda estão naquela fase de tortura em termos de monografia, cadeiras estão a excluir muito, há muitos anos, cadeiras estão a repetir e dói. Mas estão aí na batalha.
1: Realmente, pelo menos nesse sentido, vou
0: Não,
1: concordar com Carmen.
0: vamos juntar tudo. É que tudo existe sacrifício. Tudo
1: Existe.
0: existe sacrifício. Tanto olhando para esta parte académica como o próprio amor também sofredor. Existe sacrifício, em outras palavras.
1: Claro, nessa parte vou concordar um pouco com a Carmen, só para não
0: Essa
1: ela,
0: parte.
1: só para ela não se zangar comigo.
0: Ok.
1: Mas cá estamos nós como ecoestudantil para tornar o teu processo de ensino e aprendizagem prazeroso. Ou seja, os estudos têm de ser prazeroso, temos de estudar com amor, temos de estudar com prazer, tem de, entre aspas, como dizem na gíria, tem de animar a estudar. Então, eu sei que essas coisas acontecem, eu como estudante também sei muito bem disso e tocaste num ponto sobre as notas para admissão aos exames. Estamos nesse corre-corre para os estudantes, por exemplo, da Universidade de Kungo. Estamos estão a fechar a última semana de aulas. A próxima semana terá uma breve pausa, depois seguir-se-á a semana dos exames, os tais temidos exames. E enfim, alguns nesse caso estão a celebrar agora porque se calhar têm nota para dispensar, outros estão a celebrar, estão a chorar porque não têm notas para admitir. E tem estudantes que estão nas duas situações, ou seja, dispensaram uma disciplina e excluíram outra. Admitiram algumas, mas faz parte do processo de ensino e aprendizagem. Nós, como estudantes, devemos fazer o máximo possível para superarmos isto, devemos ultrapassar esta toda a dor. Enfim, tudo passa, claro, né? Com o nosso esforço, claro.
0: Exatamente. Pois bem, Sebastião, a esta altura nós temos que acompanhar dicas para estudantes, visto que estamos só com 18 minutos para o término desta primeira edição do programa EcoEstudantil. Vamos conferir a rubrica Caro Vinte e voltamos já já.

muito relevantes para estudantes do curso ou da área de marketing digital, visto que temos sim cadeiras em alguns cursos, não é, de marketing digital e também a cadeiras extracurriculares.

caro ouvinte, a primeira dica: domina-se ferramentas, assim que é desculpa, gratuitas e certificações. Domine as ferramentas gratuitas e certificações. As empresas valorizam profissionais que já sabem operar as principais plataformas do mercado. Dedique tempo para tirar certificações gratuitas e aprender a mexer em softwares essenciais. Falo do Google, nesse caso faça cursos para dominar o Google Ads e o Google Analytics. Também certificações de Inbound, assim que há, oferece cursos completos reconhecidos internacionalmente, mídias sociais, aprenda o básico também, caro ouvinte, para entender anúncios no Instagram e no Facebook através da Meta Blueprint. E a segunda dica que vou deixar ficar, ter relação em criar, assim que há, projetos reais, crie projetos reais, coloque a mão na massa. A melhor forma de aprender é testar suas próprias estratégias. Não espere sair da faculdade para começar a aplicar o que aprendeu. Tome nota, caro ouvinte, não espere sair da faculdade para começar a aplicar o que aprendeu. E a melhor forma de aprender é testar suas próprias estratégias. E o primeiro ponto com relação a esta segunda dica: crie um blog, um canal no YouTube ou um perfil profissional no Instagram para documentar o que você está estudando. E também oferece-se para gerenciar as redes sociais ou campanhas de tráfego de pequenas empresas locais ou projetos voluntários para construir o seu portfólio. E a terceira dica: desenvolve habilidades analíticas. O marketing digital não é apenas sobre criatividade, é fundamentado em dados e métricas. Aprenda a ler relatórios, assim que é de tráfego, taxa de conversão e custo de aquisição de clientes. Ferramentas como Google Analytics são indispensáveis para entender o comportamento do usuário. A última dica: acompanhe tendências globais e leia blogs.

0: Pois é, caro ouvinte, nós aí conferimos a rubrica Dicas para Estudantes, onde nos focamos nos estudantes do curso de Marketing Digital. Uma coisa muito interessante que vimos, não espere sair da faculdade para começar a aplicar o que aprendeu.
1: Ah, realmente é uma dica muito importante e nós esperamos, como dizem, terminar a faculdade. As pessoas têm de dizer, não temos tempo, estamos muito ocupados com as matérias, mas é importante vermos na prática aquilo que nós estudamos na teoria.
0: Exato, e olha que com o advento da tecnologia, o marketing digital está aí.
1: Ah, realmente,
0: E isso lucra.
1: muito.
0: Exato, lucra.
1: São,
0: E
1: são
0: olha
1: os.
0: que há muitos jovens hoje estão a abrir as suas empresas com este trabalho, não é? E facilmente nós podemos já fazer isto porque já temos um meio, né? Um celular aí pronto e um computador também pronto, só falta colocar a mão na massa, irmos atrás do conhecimento.
1: Realmente, com a globalização, essas são as novas profissões que estão a surgir e que muitas
0: Exatamente.
1: vezes não são muito tendência nas universidades e sim institutos técnicos de termos cadeiras relacionadas a marketing, mas com o tempo já estão a começar a surgir essas cadeiras, e porque são as novas profissões, são as profissões atuais, as pessoas estão a fazer dinheiro com marketing, e essas dicas, muitas delas que vi, aplicam-se não só aos estudantes de marketing, como também aos estudantes relacionados da área de comunicação mesmo, como estudantes de jornalismo, ciências de comunicação, entre outras áreas afins ali na comunicação.
0: Exato, mas nós

Podemos estender isto, marca digital. Marca digital pode ser praticado, não é, por qualquer um, não é, que está interessado e que também tem um pouco de conhecimento digital, não é, falo do conhecimento tecnológico, assim que é. Então, você que está em casa também, não é, é sugestivo isto, podes muito bem tirar ou criar esta curiosidade em aprender o marca digital, que, olha, não vai te arrepender. Não vai te arrepender, tá bem? A parte essencial já sabem. Exatamente. E quero ouvir 18 horas e 49 minutos. Agora vamos acompanhar mais uma composição musical. Vamos ao encontro do Rui Orlando com a participação de Edmásia Mayemba. Com quem será? Até já.

0: Estamos de volta, estimado ouvinte, depois temos acompanhado esta composição musical pertencente ao Rio Orlando, na companhia de Dimas Amaembe, com o título Com Quem Será? E o tempo já cronometra mesmo, já estamos no fim, nesse caso, na reta final do nosso programa Ecos da Antioquia, mas ainda temos tempo, vamos para acompanhar a nossa rubrica Minuto Ciência com a nossa querida Carmen Albino. Acompanhe, estimado ouvinte.
1: Boa noite, caro ouvinte. Seja bem-vindo à rubrica Minuto Ciência. E para esta edição vamos falar a respeito do robô. Ou por outra, o que é um robô? Um robô é uma máquina programável capaz de realizar tarefas automaticamente com pouca ou nenhuma intervenção humana. Ele pode executar ações físicas, como mover objetos, limpar o chão ou explorar outros planetas. Como funciona um robô? Normalmente, um robô tem estrutura mecânica, partes que se movem, braços, rodas, pernas, sensores para perceber o ambiente, câmeras, sensores de distância, sistema de controle, um cérebro, programação ou inteligência artificial, fonte de energia, bateria ou eletricidade. Tipos de robôs: industriais, usados em fábricas, domésticos, como aspiradores automáticos, exploradores, enviados ao espaço ou ao fundo do mar. Humanoides, com aparência semelhante à humana. Resumindo, caro ouvinte, robô é uma máquina que executa tarefas automaticamente seguindo comandos programados. É desta forma que eu encerro a rubrica Minuto Ciência. Boa noite e fique bem.

Estimado ouvinte, com este minuto de ciência trazido pela nossa querida Carmen Albino, falando acerca dos robôs, vamos agora acompanhar a nossa última composição musical para hoje neste nosso programa Eu Constantino, e vamos convidar mais uma vez Pérola para trazer uma canção para nós. Escute. Mas...

0: Nada mesmo, porque são sem tempo, caro ouvintes, já
1: preparado para si e, em especial, a rubrica Aula Aberta. Então, estimado ouvinte, nós te esperamos amanhã para muito mais Ecos do Andil. E para já acompanhe a nossa última proposta, que é a rubrica O Nosso Português.
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3: João, já visualizaste bem o filme?
4: Não tive tempo, Bila. Fui visionar a cidade.
5: O João e o Bila não conhecem os significados de visionar e visualizar. Visualizar e visionar. Estes dois verbos apontam para duas atitudes distintas. Visualizar significa formar uma imagem mental de alguma coisa ausente. Embora nunca tenha visitado a ilha, consigo visualizar perfeitamente alguns recantos da fortaleza de São Sebastião pela descrição realista que os meus amigos me fazem. Visionar significa proceder ao visionamento de um documento audiovisual. Ninguém acreditava que ele tivesse razão, até ao momento em que visionaram as imagens em vídeo colhidas por um transeunte. Só então perceberam bem como o acidente tinha ocorrido.

19 horas e 1 minuto, vamos às notícias a esta altura. Gaza prepara sons para responder aos efeitos do El Nino. O Instituto Nacional de Gestão e Redução do Risco de Desastres, e em Gaza, vai desenvolver a partir de julho ações para responder aos efeitos do fenómeno climático El Nino. Previsões meteorológicas apontam que o fenómeno está em iminência de ocorrer nos próximos meses na província. Costa do Marfim vence Equador na estreia do Grupo E do Mundial 2026. A seleção de futebol da Costa de Marfim derrotou hoje a congênera do Equador por 1-0 em jogo do Grupo E do Mundial da FIFA 2026. Para o mesmo grupo, a Alemanha derrotou ontem o Curaçao por 7-1. Hoje, às 18 horas de Moçambique, Cabo Verde defronta por outra a Espanha em jogo do Grupo H. Ainda hoje, às 21 horas, a Bélgica defronta o Egito em jogo do Grupo G. Ministério do Trabalho alerta para aumento da violência contra idosos em Moçambique. O Ministério do Trabalho, Gênero e Ação Social alerta para aumento de casos de violência contra a pessoa idosa no país. O setor registrou desde 2025 até maio passado mais de 1.000 casos de violência contra a pessoa idosa em quase todas as províncias. O Diretor Nacional da Ação Social no Ministério da Saúde, do Trabalho, Siquem, Gênero e Ação Social, Guma Geraldo, explica que os casos têm de aumentar diariamente. O Diretor Nacional da Ação Social falava hoje no Café da Manhã da Rádio Moçambique a propósito do Dia Mundial de Conscientização sobre a Violência contra a Pessoa Idosa. Maputo, já na província de Maputo, Centro Provincial de Recrutamento Militar apela ao fim da corrupção no processo de incorporação. O delegado do Centro Provincial de Recrutamento Militar da cidade de Maputo apela aos jovens a evitarem o envolvimento em práticas corruptivas para incorporação no serviço militar. Neste momento, decorre em todo o país a fase de preparação e embarque dos contingentes apurados. Gerda Cruz diz que o processo de seleção e incorporação de recrutas obedece à lei de serviço militar. Gerda Cruz falava hoje em entrevista à Rádio Moçambique sobre o ingresso do primeiro turno de recrutas ao serviço militar. TETA terá serviços de registro criminal em todos os distritos até o fim do ano. Até finais deste ano, todos os distritos da província de TETA terão os serviços de registro criminal. Atualmente, estes serviços são prestados em 11 distritos, faltando para completar nos distritos de Doas, Iuta, Marara e Magué.

Presidente da República promulga lei que cria Banco de Desenvolvimento de Moçambique. O Presidente da República, Daniel Chapo, promulgou e mandou publicar a lei que cria o Banco de Desenvolvimento de Moçambique. Um comunicado da Presidência da República refere que a promulgação da lei é o culminar do processo de produção legislativa e materialista pública. Anunciou a criação do Banco de Desenvolvimento de Moçambique com a missão de estruturar, financiar e impulsionar projetos estratégicos para o progresso do país. Presidente da República exonera e nomeia secretários de Estado em três províncias. O Presidente da República, Daniel Chapo, exonerou Fernando Bemana do cargo de secretário de Estado na província de Cabo Delgado, Plácido Pereira do cargo de secretário de Estado na província de Nampula e Bendita Lopes do cargo de secretária de Estado na província de Inhambane. No outro despacho, o chefe do Estado nomeou Plácido Pereira para o cargo de secretário de Estado na província de Cabo Delgado, Fernando Bemani para o cargo de secretário de Estado na província de Nampula e Arsénia Felicidade Falaxe Massinga para o cargo de secretária de Estado na província de Inhambane. Em comunicado, a Presidência da República refere que os atos acima inserem-se na dinâmica de gestão e fortalecimento da governação provincial, com vista a assegurar maior eficiência na execução das políticas governamentais e na prestação de serviços aos cidadãos. Os dirigentes nomeados vão tomar posse na manhã desta terça-feira em Maputo, numa cerimónia a ser dirigida pelo Presidente da República.

Setor da educação precisa de mais de 61 mil milhões para novas salas de aulas. O setor da educação necessita de mais de 61 mil milhões de meticais para a construção de novas salas de aula no ensino primário. Para o ensino secundário, o setor precisa de 12,4 mil milhões de meticais, igualmente para a edificação de novas salas de aula. São dados divulgados hoje em Maputo pela ministra da Educação e Cultura, Samaria Touvela, na reunião com os parceiros que abordou os principais desafios do ministério. No que toca à área cultura, Samaria Touvela destacou a necessidade da expansão de casas de cultura, de modo a assegurar o acesso à arte e o fortalecimento da identidade local. Continuando a informar, Niasta registra a redução de casos de violência doméstica contra crianças. Na província do Niassa, os casos de violência doméstica contra a criança tendem a reduzir, mercê do reforço das ações de combate a este mal. Entre as ações está a criação de comitês que trabalham na sensibilização das comunidades sobre a proteção da criança e a valorização dos seus direitos. O fato foi partilhado por Jacinto Nobarto, técnico do Departamento da Criança da Direção Provincial do Gênero, Criança e Ação Social, no Niassa.

Ще на página internacional, ativista da AI condena a violência xenófoba na África do Sul. A ativista Cassandra Dora Sam condenou a triste e inaceitável atual violência xenófoba na África do Sul e apelou ao governo que corrija os sistemas de regulação de imigração e pedidos de asilo. Em entrevista à Luz, a ativista da Amnistia Internacional da África do Sul disse que a organização não-governamental tem testemunhado, desde o início do ano, movimentos no país que têm pedido os imigrantes de asilo a cuidados de saúde e às escolas. 19:09, está completa a informação a esta altura apresentada por mim, Carmina Albino. Grata pela preferência e até já.

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4: Os moçambicanos estão a sofrer. 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

0: 19 horas e 27 minutos, caro ouvinte, já de volta para a última parte do Viva a Cidade aqui no seu canal Cidade FM 105.2. É desta forma magnífica, calma, tranquila, bom trabalho, assim que está bem sintonizado a partir de casa. Olha, que tenham um excelente descanso. Se que está à mesa a esta altura tomando jantar, bom apetite e não coma muito porque já é noite. Não coma muito porque já é noite. E quero vir desta altura, já sabe que prometemos com a rubrica Beat ao seu gosto, rubrica esta que te permite ligar, pedir a sua música e endereçar algo em especial. Se em dois segunda-feira não será diferente, ainda primeiro dia outro da semana, não é? Nós vamos dar esta abertura magnífica e vamos correr durante a semana. E já sabe que o Viva a Cidade corre aqui no seu canal de segunda a sexta-feira, das 17 até pontualmente 21 horas, visto que damos uma paragem às 18 horas para podermos acompanhar o programa Eco Estudantil. E retomamos, caro ouvinte, para podermos atender os ouvintes, saber como é que estão a passar este dia, o primeiro dia outro da semana, não só também como é que passaram o fim de semana, saber onde é que estão. Por isso é que eu tomo comanda. Ter a oportunidade também de poder saber como DJs, não é, que vão pedir e a quem vão endereçar. Caro ouvinte, pode muito bem fazer isso através do 87 99 39 048. 87 99 39 048, está à sua inteira disposição. Ligue para nós, peça a sua música e endereça a alguém especial. E a quem já bateu a porta em primeiro lugar, olá, boa noite.
1: Muito boa noite a todos, vosso auditório da Cidade FM.
0: Boa noite, como está?
1: Tudo bem, não sei, do outro lado aí no estúdio.
0: Aqui também está tudo bem. É o José Manuel.
1: É Manuel João José.
0: Manuel João José, tudo bem? Eu confundo às vezes. Manuel João José, tudo bem, não vou esquecer mais. Mas okay. Sim, pela voz já estava, já sabia quem era, o do Macurungo, ouvido do Macurungo, não é? Mas o nome talvez me embaraçava, não é? Manuel João José.
1: José, sim.
0: Exato, muito bem. Diga-me como é que foi seu fim de semana e agora se está em casa, no trabalho.
1: É, meu fim de semana foi juntamente com a família e fui acompanhar o funeral da minha tia, que deu a vida no sábado. Depois, hoje, estou a regressar do trabalho para casa.
0: Uhum.
1: E amanhã para mais uma jornada de trabalho.
0: Exato, e a noite está correndo muito bem.
1: Muito bem, graças a Deus.
0: Que bom. E hoje, em termos da música...
1: Hoje, de preferência, quero ouvir a música, uma música estilo tropical, mas dos Caçaves.
0: Do Rio Orlando. Uau,
1: essa mesmo, essa. Com o Rio Orlando. Sim.
0: Ok, tudo bem. E a quem vai endereçar?
1: Especialmente a minha esposa Natália Festino Vero, meus filhos João Manuel, Júlia Manuel, Celestino Manuel e Ângela Manuel, ouvintes da Cidade FM, Judas Chiquiote, e o ouvinte Sanjunja, e todos aqueles que estão escutando nos quatro cantos da Cidade da Beira, que tenham um início de um bom fim de semana, e a todos os personagens da Cidade FM.
0: É tudo?
1: É tudo, para si um bom trabalho.
0: Muito obrigada, Manuel João José. Boa noite e até amanhã.
1: Até amanhã, na Beira Bonde.
0: Exato, obrigado.

0: Olá, boa noite. Ouvinte linha, boa noite.
1: Ora, viva, muito boa noite.
0: Boa noite, como está?
1: Aqui está tudo bonito, não sei, nos estúdios, a 105.2.
0: Também está tudo bonitinho aqui, mano, uma sola. Diga, assim, eu disse para Mano José, tipo, não usar esta designação porque já tem dono, né?
1: Exatamente,
0: Exato, Mano Massala agora está nos Pioneiros.
1: exatamente. Exatamente, estou aqui mesmo no Pioneiros, em casa, com a 105.2.
0: Exato, muito obrigada pela preferência. E como é que foi seu fim de semana?
1: A minha final de semana passei muito bem, passei muito bem.
0: Ok,
1: Exato.
0: e hoje o que vamos escutar?
1: Hoje vamos escutar a música de dança Fungura Maso.
0: É quem vai endereçar?
1: Primeiro vai para a mana aí, não sei, o Jutescote e também o Bai Said. E os demais produtos amigos estão bem ligadinhos com a 105.2.
0: Exato, e tudo.
1: É tudo para a mana, bom trabalho aí. Quando chegar a hora boa, bom regresso para casa.
0: Exato, muito obrigada, boa noite, ótima escuta e até amanhã.
1: Obrigado, estamos juntos.
0: Muito obrigada.

0: Olá, boa noite.
1: Boa noite.
0: Boa noite, como está?
1: Estou bem, não sei. Mana também.
0: Eu também estou bem, graças a Deus. A voz a quem
1: Bem,
0: pertence?
1: a voz pertence a Rogério.
0: Rogério, de onde escuta a Rádio Cidade?
1: Aqui na Ponta Gea.
0: Ah, mano Rogério, diga-me
1: Sim.
0: como é que está a sua família, como é que foi seu fim de semana?
1: O meu fim de semana andou bem, assim, no momento estou no local de trabalho. Sim,
0: Exato.
1: acontece, sim.
0: Exato. Mano Rogério é que me ensinou o fica
1: Boa noite.
0: bem, não é?
1: Sim.
0: Exato. E em termos de música.
1: A música, naquele dia pedi música de Gilito, não cheguei de ouvir. Sim.
0: Eu toquei.
1: Tocou?
0: Sim, mas acredito que foi muito tarde porque
1: Sim.
0: se a música já era. Quer dizer, passou o tempo, não é? Mas eu pedi o meu colega para tocar às 21.
1: Sim. Ah, ok. Não, eu também, essa hora eu não cheguei de ouvir mais rádio já.
0: Ah, ok, tudo bem.
1: Sim.
0: E vamos a isto. Hoje.
1: Hoje quero a música de Wilson. Wilson presente.
0: Wilson presente.
1: Sim.
0: Ok. Quem vai interessar?
1: Vai endereçar para meus irmãos que vivem comigo em casa, Mano Sanuki, Mano Salati, Mano Sarifo, e mais também meus amigos também que me conhecem, deixo nome a eles, a dizer que Rogério, sou Rogério mesmo.
0: Exato. Rogério quem? Tem que dizer os.
1: Rogério Ricardo Miguel.
0: Rogério Ricardo Miguel. Exato. Mano
1: Ricardo Miguel,
0: Rogério,
1: sim.
0: é de que distrito era lá na província da Zambézia?
1: Distrito da Maganza da Costa.
0: Mas quando é que ela vem aqui à beira?
1: Aqui vai ser no próximo ano.
0: Próximo ano.
1: Sim, quando tudo andar certo, vai ser
0: Ok.
1: próximo ano, mês de junho.
0: Exato. Que bom.
1: Não é verdade?
0: Exato, top de me ensinar de novo, eu esqueci. Fica bem.
1: A música.
0: Não, o
1: Ah.
0: dizer fica bem, eu esqueci.
1: Fica bem. Ah, Cacala Sana, na Caiala Sana. Caiala Sana.
0: Kayala Sana.
1: Ah,
0: Tudo bem,
1: fica bem.
0: sim, espero não esquecer mais.
1: Ah,
0: Kayala Sana.
1: Caiala Sana.
0: Kayala Sana.
1: Essa é nossa língua mesmo de lá. Caiala Sana.
0: Esse é o próprio
1: Fica
0: Machuabo.
1: bem. É Massuabo, mas é Massuabo. É de lá, na Magaza da Costa, fala Sansi, Caiala Sana.
0: Ok, mas aquele Machuabo
1: Tem
0: civilizado.
1: próprio Massuabo mesmo, de Quilimane mesmo, lá na vila mesmo, na cidade de Quilimane.
0: Ok.
1: Próprio Massuabo. Esse é Massuabo, sim, mas da Maganja.
0: Da Maganja. Agora tem um
1: Sim.
0: outro Machuabo, como se diz, aquele mais simples.
1: Epá, já não entendi bem, mas eu sei essa minha.
0: Kayala
1: Essa
0: Sana.
1: própria. Ela fala.
0: Ok, tudo bem. Ok,
1: Sim.
0: não se preocupe, tudo bem. Kayala Sana e até
1: É.
0: amanhã. Até amanhã quer dizer como? Até amanhã?
1: Até
0: Até
1: amanhã.
0: Manguana.
1: Até Manguana também, sim.
0: Ok, tudo bem.
1: Sim,
0: Kayala
1: até
0: Sana,
1: Manguana.
0: até Manguana.
1: Caiala Sana.
0: E um abraço quer dizer como? Um abraço.
1: Um abraço. Abraço. Abraço, não é?
0: Sim, um abraço. Um abraço, sou um abraço. Quer dizer como? Como se diz?
1: Porque abraço é português.
0: Sim, abraço é português.
1: Sim, tem própria nossa língua, mas só que estou acabado de entender. Estou a entender. Estou a esquecer, assim.
0: Ok, então beijinhos.
1: Beijinho? Não, beijinho é seu beijo, sou também. Não é claro que
0: Yeah!
1: português também. É verdade.
0: Tudo bem. Kayala
1: Sim.
0: Sana até Manguana.
1: Beijinho, quer dizer, estou a mandar beijinho, né?
0: Ah,
1: De não mandar beijo para o ano.
0: de não mandar beijo para o
1: De não
0: ano.
1: mandar beijo para o ano.
0: Ok, de não mandar beijo para o ano. De não
1: Para o
0: mandar
1: ano.
0: beijo
1: O ano quer dizer você. Estou
0: você.
1: mandando beijo para você.
0: Ok. Agora ele. Ah, ok. De não. Ai, meu Deus. Ok,
1: Tá,
0: mãe,
1: deixa
0: vamos
1: uma
0: lá, vamos
1: problema
0: lá.
1: com o ano
0: Não, não.
1: com você.
0: Ok, vamos lá. Kayala Sana, até Manguana, de não mandar beijo para...
1: Para o ano.
0: Para o ano. Para o ano.
1: Para o ano. O ano, quer dizer você.
0: Ou...
1: Vou mandar beijo para você.
0: Ok, tudo bem.
1: E
0: vou
1: mandar beijo para o ano. Muito bom, vou regressar a casa também.
0: Muito obrigado.
1: Ok, obrigado.
0: Obrigado. Kayala Sana.
1: Kayala? Ok.
0: Obrigado. Pura perfeição. Hoje vem Garo 20, 19 horas e 41 minutos. Aqui está a dizer, Mana Carmen. Sabes, estás a ocupar tempo ali a aprender machuabo. Nós queremos entrar na linha. Ok, tudo bem. Vamos a isto. Olá, boa noite.
2: Sim, boa noite.
0: Boa noite. Como está? Eu também estou bem, graças a Deus. A voz a quem pertence? Desculpa, não consigo perceber direito.
2: Diretamente do corredor.
0: Pascoal.
2: Não, diretamente do corredor, Mataquan.
0: Lemos.
2: Ah, obrigado.
0: Ai, ai, ai, que dó. Lemos.
2: Não,
0: gostei, gostei, não, eu já sabia, verdade. Só que fiquei assim um bocado distraída, mas finalmente que consegui acertar. E Lemos somos bastante. O que se passa?
2: Não tem espaço. Não está a ser fácil entrar em linha, é sério. Está a tentar já há um bom tempo, é sério. Eu até que teria sido o primeiro, mas é.
0: Não foi possível.
2: E não. Está a ser fácil. Eu tento mesmo entrar em contato, mas e, não está a ser fácil.
0: Exato.
2: Eu estava aqui, acabei de conseguindo.
0: Uau, que bom. Estou feliz em saber que estás aqui presente e em comunicar contigo também.
2: Sério, eu estou sempre presente, mas não está a ser fácil, mas mesmo entrar em linha.
0: Exato.
2: Mas estou sempre presente.
0: Exato. Tens recebido as minhas saudações?
2: Não, vi.
0: Tens já recebido as minhas saudações?
2: Tenho, sim. Sério, tenho. Verdade, Carmen.
0: Ok, tudo bem.
2: Sério, mas como eu não tenho como, né? É agradecer, né?
0: Uhum.
2: Por causa da linha, a linha é bem congestionada, amigo, super congestionada, de verdade.
0: Ok, tudo bem.
2: É fácil, tá? Mas tenho recebido mesmo, de verdade, tenho recebido.
0: Exato, lemos.
2: Muito obrigado.
0: Exato, de nada por isso. E diga-me como é que foi o seu fim de semana?
2: Graças a Deus, foi muito tranquilo.
0: Uhum.
2: Foi tranquilo, não sei o fim de semana da Carmen, como é que correu.
0: Uau, é por isso que diz que a Carmen gosta de uma piano, mas eu sou por domingo. Ok, tudo bem.
2: Não, tem

0: Diga-me de quem é a música?
1: Ditu,
0: De tu, ok, de tu, tudo bem, tudo bem.
1: exatamente, exatamente.
0: Sou teu fã.
1: Eu faço, exatamente.
0: Ok.
1: Essa vai também.
0: Só para mim só, né?
1: Só para ti,
0: Ok.
1: exato.
0: Muito
1: Hoje não,
0: obrigada.
1: hoje vamos abriar. Hoje
0: Sim,
1: é
0: hoje, sim, hoje é
1: segunda-feira. Vamos,
0: segunda-feira, é verdade. Eu
1: exatamente.
0: até concordo, né? Até concordo.
1: Vamos
0: Exato.
1: relaxar um pouco.
0: Depois do dia de ontem agitado aqui,
1: E
0: então.
1: agitado,
0: Exato, hoje é
1: exatamente.
0: segunda-feira, sim, concordo.
1: Hoje então uma música um pouco calma, assim,
0: Exato.
1: uma noite bem tranquila, bem fresca.
0: Uhum.
1: Então, a música combina, né?
0: Combina, e combinou bem. Muito obrigada
1: Combina.
0: pela dedicação.
1: Disponha, disponha,
0: Exato.
1: Carmen, disponha. Eu vi
0: E.
1: aí a tremer um pouco o suave, né?
0: E olha, eu quero te contar um segredo. Eu já esqueci.
1: Assim, não, eu sou assim, eu sou do sul e sou do centro.
0: Ok.
1: É uma parte. Bem, eu nasci no sul,
0: Ok.
1: na cidade de Maputo, mas os meus pais são maçoados.
0: Ok. E há quanto tempo estás aqui na
1: Exatamente.
0: beira?
1: Eu estou aqui na beira já há cerca de 4 anos.
0: Ok. Oh,
1: Já.
0: interessante essa
1: Então,
0: junção de centro a sul, depois mexe um bocado mais com o centro aqui na zona, aqui na província de Sofala.
1: você só fala, exato.
0: Exato. Mas é interessante.
1: É super, super, super interessante. É
0: Exato.
1: super, super.
0: Uau,
1: Então,
0: olha.
1: o que tem?
0: Diga, fica à vontade.
1: Eu dizia o seguinte, então, como já aprendeu um pouco o suave, terá que aprender um pouco também o ronga, né?
0: Uronga. Exa
1: Em
0: Uronga
1: Sangana,
0: é.
1: sinceramente falando, em Sangana mesmo, há diferença, há uma diferença, né? O ronga é mais suave.
0: Lemos, é que nessa diferença entre o Xisena e Indau, né?
1: Xisena,
0: As pessoas.
1: Indau, exatamente,
0: Ok, então as
1: exatamente.
0: pessoas veem mais com
1: Exatamente.
0: facilidade o Xisena.
1: Sistema, é isso,
0: Exato, que bom, não sabia disso.
1: o Ron é mais suave,
0: Ok, então eu quero falar, quero dizer, fica bem ao lermos em Ronga.
1: Carmen.
0: Eu quero fazer isso, vamos a isto.
1: Fique bem, né? É isso.
0: Uhum, sim.
1: Não é para o. É, há um ouvinte de lá de Maputo
0: Fernando Mufundiça.
1: confundir, exatamente. Acho que vai me rir.
0: Não, não, fica à vontade. São 4 anos na beira, é normal. Acredito que pouco fala a
1: Não
0: língua
1: sei.
0: de Maputo.
1: Eu posso fazer um mix, não sei. Lá também a gente faz um mix mesmo.
0: Tudo bem.
1: Ronga
0: E português?
1: e não, não. Ronga e Maçangana,
0: Maxangana,
1: né?
0: sim.
1: Exatamente, Sangana, nesse caso.
0: Uhum.
1: Eu diria o seguinte, fala bem, ou é isso, né? Fala bem.
0: Fala bem.
1: Tipo, fica bem.
0: Fica bem.
1: É,
0: Fala
1: exatamente.
0: bem.
1: Epa, acho que é isso, né?
0: Ok, vamos ouvir com o Fernando.
1: Com o próprio
0: Com o
1: Fernando assim.
0: Fernando.
1: Aí já me rirei.
0: Ok, tudo
1: Não,
0: bem.
1: é que nós misturamos muito com o português, então a gente mistura mesmo, exatamente. Mistura o ronca português, sangana com o português, então a gente mistura mesmo. Então eu não direi que falo perfeitamente, não, não,
0: Ok.
1: não. Eu falo perfeitamente, mas percebo, né? Certas coisas que falo também, né? Exato.
0: Ok.
1: Quer saber
0: Interessante.
1: mais o que é, Carlos?
0: Não, eu queria despedir-me, mas queria dizer, fica bem, queria saber isto, como se diz, é uma xangana ou uma ronga? Mas lemos, não me diga que também Machuabo não sabes.
1: Eu só entendo, não falo
0: Ok. E
1: perfeitamente.
0: sabes, eu queria dizer que esqueci até o que o Rogério me ensinou há pouco tempo. E esqueci, só sei terminar.

0: Narusana, aquela primeira palavra.
1: É que o suado tem também, o suado, os meus pais são de Macuse. A diferença para quem está em Mangaja da Costa, o suado é diferente.
0: E ele disse
1: Está em
0: sim.
1: Mangaja da Costa.
0: Tal.
1: Ah, claro, eu até entendo um pouco o Ndau, né? Não há lá muita diferença com
0: Com
1: Xangana. Eu já pude
0: Xangana.
1: perceber.
0: Ah, é?
1: Não há lá muita diferença. Sim, não há. Certas palavras são similares.
0: Ok,
1: Já não há lá muita diferença.
0: então Manguana Tinobuia Xindau.
1: Manguana, já tem que ir. Manguana é
0: É amanhã, se amanhã vamos falar
1: Exatamente.
0: Linguandão, sim.
1: Exatamente, é isso.
0: Exato.
1: Tá,
0: Lemos.
1: foi muito interessante. Amanhã aprendemos mais,
0: É
1: né?
0: verdade, é verdade.
1: Yeah.
0: E é
1: Vamos
0: tudo.
1: deixar assim. Os ouvintes já
0: Estão com
1: estão aí
0: ciúmes. É verdade, vão ligar a criticar aí o Leo, já que foi muito tempo. Mas não tem como. Esse que eu tenho falado também com o colega Paulo, que esse programa é mais do que pedir música. Exato. Então, quando as pessoas aproveitam a oportunidade já de entrar no ar, querem falar, querem se expressar e nós damos este
1: Exatamente,
0: espaço.
1: exato.
0: Exato. Visto que é difícil todo mundo conseguir entrar no ar, né?
1: É isso,
0: Exato.
1: exatamente.
0: Mas eu espero
1: Tá
0: que
1: bom.
0: voltes a ligar, não é sempre um prazer conversar contigo, foi um prazer poder-te conhecer da outra vez, assim, não é? Nas ondas sonoras, mas será muito bom também ver-te pessoalmente e não só voltarmos a comunicar com frequência aqui na rádio.
1: Não tem como ficar, Carmen, para que sempre presente. Né? Se eu não entro em linha, é constantemente, verdade? Sempre estou presente, sempre estou presente, sempre.
0: Exato, então
1: Verdade.
0: vou deixar ficar sempre saudação para si.
1: Tá certo. Não tem como. Eu sempre lhe
0: Tudo bem, muito obrigada, Lemos. Boa noite para si, bom descanso, ótima escuta. Fica até o último minuto do programa e até amanhã.
1: Carmen. Bom trabalho para ti e bom regresso a casa.
0: Muito
1: Ok?
0: obrigado, muito obrigado.
1: Tchau, fique bem. Tchau.
0: Obrigado, tchau, tchau. Dezenove horas e 52 minutos. Oh, meu Deus, que conversa interessante, não é? Apesar do tempo ser um bocado estendido, mas é sempre assim. Não tem como quando as pessoas têm essa oportunidade de poder entrar no ar aqui na rádio, tendem a ter esta. Quer dizer, querem se expressar. Como disse o João Manuel, aliás, o Manuel João José, ele disse que o programa tinha que ter mais 30 minutos. Não é? Mas, bom, o coordenador ouviu também, o Manuel, o coordenador ouviu e ele ficou tão satisfeito em saber. Mas, em todo caso, vai ver o que vai fazer. Olá, boa noite.
2: Porra, Viva, muito boa noite. Boa noite, Mana Carmen. Boa noite, ouvido assente.
0: Feira, diga-me como é que foi o seu fim de semana, onde é que estás agora, como é que está a sua família?
2: Mana Carmen, o fim de semana correu muito bem, não há de queixa. Nesse sábado esteve no lugar de trabalho, fui para casa. Ontem, domingo, esteve em casa mesmo, hoje. Entrou das 7, saiu 15 horas, agora exatamente estou em casa.
0: Exato, junto com a família.
2: Ficou a família, Mana Carmen.
0: Exato. E o que vamos escutar?
2: Hoje queria escutar música. Música de uma bermuda, quero ver música de uma bermuda, Mana Carmen.
0: Uma bermuda.
2: Sim, quero ver.
0: Olha aqui, o mano José Manuel está aí para Maputo, aliás, Maputo, lá, Zona Sul, buscar essa música. E diga-me uma coisa: tens preferência pelas músicas do Sul ou por outra? Entendes?
2: Entendi pouco, mas pouco, Mana Carmen,
0: Eu
2: pouco,
0: quero
2: mas
0: saber como
2: pouco.
0: se diz fica bem em Xangana ou Ronga.
2: Sangara, Mana Carmen, não sei, eu sei mandar.
0: Eu também sei um bocado Mandau, mas eu queria
2: Sim.
0: saber com o Lemos como se diz fica bem, não é? Em Xangana ou Ronga.
2: Sim, eu também esqueci, Mana Carmen.
0: Exato, tudo bem. E essa música aqui vai endereçar?
2: Essa é a música, me pode vender agora, Mana Carmen, existe da 105.2.
0: Muito obrigada.
2: Não esqueço minha esposa, a esposa de Elisa Francisco. Minhas duas filhas, a João Manuere, não é João Manuere. Não esqueço meu irmão, Marcelo Manuere. Minha irmã, Maria Manuere. Amigo da 105.2. Estevão Antônio Bonde. Marcelo de Espioneiro. Juta Escote, Chico Antoi. Um puto Babaria. E para todos os ouvintes já contactaram essa magnífica 105.2, e recebe um forte abraço de João Manuel e de, também de Inhamisa. Para Mana Carmen, boa trabalho, vai chegar a hora boa de que está para casa.
0: Exato, muito obrigado, Mano José Manuel, boa noite, junto da sua família, e até amanhã.
2: Tchau, tchau.
0: Muito obrigado.

0: Vamos ao encontro, se possível, de mais dois ouvintes. Olá, boa noite.
1: Ora, viu, muito boa noite, Ana Carmen.
0: Boa noite, como está?
1: Tudo bem, não sei como vai.
0: Aqui também vai tudo bem, a voz é quem pertence.
1: Vai sair diretamente de Matacomane.
0: Exato. Mano, vai sair de como é que foi o seu fim de semana e como é que está a sua família?
1: Vamos escutar os Calemas com Te Amo.
0: Calamas, te amo, ok? E a quem vai endereçar essa música?
1: Em primeiro lugar, vai para a minha esposa Rachida, meu filho Anifo, Shaquille, Abdul, Sumei e Asma. De seguida, vai para o Secadura Semendo, João Mutende, Chico Otoi. E vai também para o Big Abinaldo e também para o António Bonde. E a todos os ouvintes que estão conectados com a 105.2. Sintam-se cumprimentados e tenham uma ótima noite. Para si, desejar um bom trabalho, um bom regresso a casa. Até amanhã, se Deus quiser.
0: Exato, muito obrigada. Boa noite para si também. Ótima escuta junto da sua família. Até amanhã.
1: Até amanhã. Tchau, tchau.
0: Muito obrigado.

0: Vamos ao encontro do último ouvinte. Olá, boa noite.
1: Boa noite.
0: Boa noite, como está?
1: Tudo bem, na graça.
0: Aqui também está tudo bem. A voz a quem pertence?
1: Está diretamente da República Unida da Munhada. Da Munhava.
0: Mano, é de uma beleza. Diga-me como é que está a passar a sua noite.
1: Tudo bem. É a minha companhia da 105.2.
0: Exato. O seu trabalho, como é que está aí a correr?
1: É excelente. Tem razões de queixo.
0: Exato. Numa noite calma como esta, a temperatura está favorável. Diga-me aí, hoje, segunda-feira, o que vamos a escutar?
1: Phil Collins, está de Love Butterfly.
0: A música de?
1: Phil Collins.
0: Phil
1: Collins.
0: Uau, eu não consigo perceber direito, mano Edwin.
1: Sai de Love Butterfly.
0: Ok. A quem vai interessar?
1: Em primeiro lugar, para a locutora aí de serviço. Em seguida, para o José João. Ao Conta Sacadura. Ao Bai Said. Bai Sharaf. Bai Alibai. Ao José Zibene. Ao Cássio Félix. A Jane Mobleza. A Mr. Mobleza. A Romano Stoli. E a toda a família Mobleza. Para já de bom trabalho. Quando chegar aquela hora boa, bom regresso a casa.
0: Exato. A música do Michael Bolton.
1: Michael Bolton, é Michael Bolton, certo?
0: Sim,
1: certo.
0: E é tudo?
1: É tudo.
0: Muito obrigado, Mano Edwin, muito obrigada mesmo. Boa noite para si, bom descanso e até amanhã. Na quinta-feira, não é? Na quinta-feira nós estendemos, saímos fora do limite e atingimos o limite, na verdade, e não conseguimos tocar todas as músicas como devia ser no horário do programa, mas a esta altura está assim encerrado nossas linhas, porque são pontualmente 19 horas e 59 minutos, a passos de alguns segundos para 20 horas em todo o solo pátrio, mas nós vamos ter que parar por aqui, vamos ao encontro das composições musicais. E eu grata sou caro ouvinte pela sua participação, muito obrigada a si que estava a tentar desde o primeiro minuto das chamadas, muito obrigada pela sua persistência, muito obrigada mesmo, eu sei que é difícil por vezes, não é? Mas tentando a gente consegue sempre, não é? Tentando a gente consegue e é isso que devemos fazer. Em todo caso, caro ouvinte, vamos sim, deixa-me dizer que são 20 horas em todo o solo pátrio, vamos ao encontro das composições musicais pedidas pelos nossos ouvintes neste espaço Beat ao seu gosto, que é a primeira edição que passamos desta rubrica para hoje, dia 15 de junho de 2026. E caro ouvinte, mais do que isso, eu me esqueci. Só me lembro
2: Rogério,
0: até Manguana, aquele Sana
2: palavra.
0: E até Manguana. Aquele fica. Ei, qualquer coisa de... Não posso dizer aqui, mas em todo caso me esqueci. Mas estamos juntos, caro ouvinte, porque ainda vamos até pontualmente 21 horas. Também não estou a despedir, nós vamos até pontualmente 21 horas. E está sendo muito bom também trazer este lado, como é que é, esta parte de aprendizagem, não é, diante dos ouvintes. E é bom assim, não é? Olha que bem que o... Bem, não, infelizmente que o Fernando não ligou. Ele talvez teria aqui falado muita outra coisa que eu bem queria saber, porque ainda tenho curiosidades que o Lemos não conseguiu esclarecer. Mas em todo caso, caro ouvinte, nós vamos conseguir isso durante a semana, tá bem? Então, persista, não desista. Quero mandar um forte abraço para o Big One, que está bem sumido. Quero também estender esta saudação ao Paulo, também, que está bem sumido, ao Celino, ao Moisés, ao ouvinte de Tica, Niquice, ouvinte Niquice. Ao ouvinte também, ao Gemus, junto da sua filha, ouvinte, a mãe do Brian, não é? Mãe do Brian aí, um forte abraço. Ao ouvinte Luiz Empresa, são muitos, já são muitos. Mando o meu forte abraço para si que está a acompanhar a partir do Buse, Manica. Assim que a esta altura está bem ligada a partir de Maputo, Matala, Fernando, junto da sua família, os outros também que estão bem ligados. A partir de Tete temos muitos ouvintes em Tete. Um forte abraço. Um forte abraço também para si que está aí no Dondo, em Amiso, a Cerâmica, toda a área da Manga, um Chico Coração de Mana Carmen. Também estendo para os que estão a escutar a Rádio Cidade a esta altura, a partir do Chapa, um forte abraço, conduza com muita prudência. Assim que está numa Corunga a esta altura também, um forte abraço, Mataquana, Estouro, Six Miles, também temos muitos ouvintes, Mercado Goto também, um Chico Areção, digo também, assim que está aqui no Cheimite, na Baixa, assim que está no Macute, olha, Estoril também, um forte abraço da Mana Carmen, e assim que ainda não consegui mencionar, tá bem, mas em todo caso, um forte abraço. Da Munhavas também. Temos muitos ouvintes da Munhava. Um Chico Coração para vocês. E até dentro de instante, porque nós temos que acompanhar as composições musicais. A primeira, a parte incenta. Ao Nuno Abdul, com o seu tema Sou Eu e Tu. Música esta que conta com a participação do Ru Orlando. De seguida, vamos acompanhar a música do Wilson Oles. Presente, lembrei-me do Malawis, um dos ouvintes super ativos aqui da Rádio Cidade. Também vamos acompanhar a música do Dito, teu fã. Uau, muito obrigada, Lemos, muito obrigada mesmo, teu fã. E também vamos acompanhar, caro ouvinte, a música pertencente a uma bermuda com o seu tema Niti Raela Inima Bis... É uma biscato. Niti Raela Inima Biscato. Vamos acompanhar esta música também. A música dos Calamas, Te Amo, Michael Bolton, Say That I Love You, But I Lied. Uau, interessante. Mas em todo caso, vamos conferir e eu volto dentro de instante porque temos muito a oferecer nesta edição de segunda-feira. Ótima escuta, boa noite e até já.

Exato, Mano José, João Manuel, assim que há, não é? De Inhamiso, aí está. Male, dinheiro, não é? Dinheiro, mas em todo caso acompanhamos a música de Má Bermuda com o seu tema Niti Rahela e Má Biscato. A esta altura, com 20 horas e 20 minutos, prosseguimos com mais duas composições pedidas pelos nossos ouvintes, Calamas Te Amo e também Michael Bolton Say I Love You, But I Lied. A esta altura vamos acompanhar essas duas composições e voltamos para podermos conferir mais música aqui neste Viva a Cidade para hoje, segunda-feira, dia 15 de junho. Também, caro ouvinte, vamos acompanhar e até já.

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20 horas e 30 minutos, finalizamos com as músicas pedidas pelos ouvintes. Esta foi a última, Michael Bolton, saída Love You, But I Lied. Caro ouvinte, a esta altura vamos prosseguir com mais composições musicais. Acredito que a temperatura e tudo está nos conformes aí do outro lado, caro ouvinte. Grata a altura, eu vou convidar a Luke e o Scrock Cuia, que vão cantar a música, vão falar música esta que é nova, não é, que está disponível já há 2 dias. Vamos acompanhar de seguida, vamos escutar a música do Button Rose e também já no seu tema Você Prometeu. Ótima escuta e até dentro de instantes.

20 horas e 51 minutos, caro ouvinte, desta forma que eu coloco o ponto final à presente edição do Viva a Cidade para hoje, segunda-feira, dia 15 de junho de 2026, edição esta que foi bem conduzida por mim, Carmen Albino, e já sabe que temos encontro marcado amanhã, terça-feira, para mais uma ronda do Viva a Cidade. Fique bem, um beijo de Carmen e até amanhã. Boa noite.

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3: A altura das 21 horas e 8 minutos da Cidade FM, sua noite aqui de segunda-feira, arranca a Conexão Noturna desde as 21 horas, como já bem dissemos, 21 horas arrancou. Com o melhor hit, no entanto, nacional, a esta altura, com também a presença aqui do Michel Rosário, Michel do Rosário, ao lado do Dopas, tudo para bom. A tocar nesta Super Noite segunda-feira, hoje dia 15 de junho para 2020. Forte abraço de Bernabé Maurício, como já bem disse, é um prazer enorme trabalhar aqui para si. Vamos ainda continuar então a fazer a festa nesta Super Noite de segunda-feira, primeira edição de Conexão Noturna.

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3: 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Vamos dar essas mãos assim. Todos juntos aqui à frente, ao fundo. Tchau.

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1: Já não existem regras, pessoal. Agora vamos sentir o groove desta música. Queremos ver toda essa energia lá em cima. Quem sabe vai cantar connosco assim? Segura, campeão.

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Huey Flow, passa a tocar aqui na Cidade FM nesta sua Super Noite, segunda-feira, agora com 21 horas e 28 minutos. A altura em que, no entanto, trazemos a mais hit para si nesta Super Noite. 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

Alta Investigação Criminal, o CERDIC, realizou uma das maiores apreensões de droga em Moçambique, com 3,7 toneladas de fentanil encontradas nos armazéns de uma empresa privada no aeroporto de Maputo. Foi ontem anunciado em conferência de imprensa. O porta-voz do CERDIC, Hilário Loli, afirmou que não restam dúvidas de que se trata de uma rede de tráfico internacional de drogas, sublinhando que a substância inicialmente declarada como multivitaminas foi confirmada por exames laboratoriais e, entretanto, também detido pelas autoridades nacionais. Arrancamos ainda com conexão noturna nesta supernoite de segunda-feira. Um abraço especial também vai a toda a malta que está ligada ao canal Cidade FM.

0: enviamos também mensagens, chegam-nos, no entanto, a esta altura, esta mensagem que, portanto, é do... Deixa eu ver aqui. Diz o seguinte: boa noite, Xará, estou, portanto, conectado ao programa, magnífico, diretamente de Ponta Gea. Aproveito desde já a saudar os meus familiares e amigos, em especial a minha sogra, Dona Maria Rosa. Desejo muitas forças e a ela, neste caso, e a minha mulher e cunhados, pelo desaparecimento físico do meu sogro. Minhas condolências aí ao Bernabé. Que Deus então esteja sempre sobre a nossa proteção. Mando um forte abraço ao meu campeão Brian. Pai te ama, neste caso, não é? Pai, portanto, também te ama. Será vai o meu forte abraço. Boa escuta. E para todos os ouvintes. E aquele abraço. Muito obrigado, Bernabé, da Ponta Gea. Arrancamos nós aqui na Cidade FM, contamos ainda consigo nas mais edições do nosso programa Conexão Noturna. E seguimos em frente, obviamente, com mais mensagens. Chega-nos agora aqui a pedido, portanto, da Mirla, que diz: bonsoir, como está? A sua música é de Fali Pupa, de Zetre, ou também da Ana Castela, Se a Casa Cair. Portanto, saímos então a mais música. Mirla, um forte abraço para si. Boa segunda-feira. Espero que seja, no entanto, um dos seus melhores dias. Hoje é a segunda-feira. Portanto, amanhã e terça-feira, a turma também da melhor maneira possível hoje. Muito boa noite. Seguimos em frente com mais novidades em Conexão Noturna.
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É o ritmo e tal, na Joyce, esta altura aqui na cidade, enfim, 23 horas e 12 minutos, tem muito bem perto da meia-noite. Vai, no entanto, a música aqui ao vivo, atuada por Ana Joyce em Coliseu dos Recreios em 2023. E hoje fazemos questão daqui tocar e recordar este grande concerto que já teve lugar sensivelmente 2 anos e meio no Coliseu dos Recreios em Portugal.

Para mim, eu nunca mais vou fazer música igual a essa. O meu gosto pessoal. Eu quero partilhar com vocês essa música. Eu sei que vocês vão cantar muito comigo e vão vibrar. Vamos embora?

Então, como eu sou chamada Benga Rosa, isso vai ser Benga atrás do Benga. Vamos embora?

Muito obrigada. Nós já estamos a chegar ao fim do nosso concerto. É verdade, é verdade. Eu queria mais uma vez agradecer a organização, o Grupo Chiado, a Hélice Republicano, mas principalmente a Unitel, que foi o nosso patrocinador. Rapidamente eu vou apresentar a minha banda. Venâncio nos teclados, uma salva de palmas para eles, por favor. O Max na guitarra, Contando a Lu na percussão, o Ricardo no baixo, o José, que agora está vivendo a Tuga, imigrante, Apolinário, o baterista mais bonito da banda. Quem quiser o contato, fala comigo. A Ana e a Benção. Ai meu Deus, tu não és a Benção. É a irmã gêmea da Benção. É a Lula, é a Lula. A Ana e a Lula. Então, uma salva de palmas. Essa é a banda Musa Angola que me acompanha. E vamos embora, banda.

E vocês devem saber, pelo convite da bué, as minhas primas não compraram, então ficaram. Mas então, Ana, tu és nossa conselheira, diz ainda, como é que a gente encontra essas amigas? Essas amigas estão por todos os lados. Até onde vocês não imaginam. Essa amiga pode ser tua prima. Essa amiga pode ser a irmã da igreja. Essa amiga pode ser colega de trabalho. Essa amiga pode ser tudo, então. E amiga que tem o dom da palavra, tem amigas que têm o dom da palavra, não é? Há pessoas que têm o dom da palavra. E essa amiga era mais ou menos assim.

Ok, agora estamos mesmo já a terminar. Agora não é jajão. Antes disso, eu queria agradecer. Fiz aqui muitos agradecimentos, mas eu não agradeci as pessoas mais importantes, que são vocês. Não só por estarem aqui, mas por consumirem, por aderirem aos meus espetáculos, por engolirem as minhas letras, o meu muito obrigado. Vocês não sabem o que é escrever uma música em casa e hoje em dia a música estar além fronteiras. O meu muito obrigado, a sério. Então, eu falei um bocadinho da minha música favorita e agora eu vou falar da minha música e que também é a minha composição, não é? Porque além de cantora eu sou compositora, atenção. Ai não, Ana, quem escreveu aquela tua música? Sou eu mesmo. Então este deve ser o meu maior sucesso, eu acredito. A minha melhor composição. Vocês gostam mais dessa música que Destino, alguns. E então eu vou cantar essa música agora para vocês.

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